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E falando de Baltar, per non baltarmeli, di Baltar. O Balnaron, saludos. Para quem? Para quem? Para o senhor Valeixo, para Rubén. Queremos a crónica de Santa Mariña.